0: Pode, por favor, um dois poxa com pançons.
1: Ok, Remix. Você consegue fazer por favor, Remix? Remix, eu vou dormir com a gente, Simon.
2: Relax, Mama. I hope you know this is a white girl, certainly.
1: I'm going to